escolheu, ama aquele que já morreu, sim. Alma de quem se perdeu procurando respostas em todos os menus, quem se ama de Deus, sim. Alma que reza com ele, alma de quem nessa vida safada teve